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1: Agora 9 e 2. Boa noite!

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0: João Neto e Frederico!
1: Murilo Golf!
0: Porra, cara, que honra!
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0: sucesso demais! Parabéns, meninos! Que Deus abençoe o trabalho.
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0: FM, agora 10:01. Boa noite.
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12: Morro Grande FM, agora 10:05. Boa noite.

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2: Morro Grande FM. Agora 10h17.

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1: 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Agora 23 horas e 6 minutos.
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1: Ô tio, ô tio. E aí, chega aí pra me trocar ideia com você rapidão, mano. Mó responsa. Ô tio, sem maldade, como que se faz pra ter essa vida aí, mano? Como que faz pra ter essas caminhadas? Esses carros, tá ligado? Essas motos, Porsche, Ferrari. Eu vejo os caras passando lá na quebrada como, tá ligado? Levando uma pá de mina, as mina tudo em cima dos caras. Caramba, mano, mó da hora mesmo ver uns bagulho desse. Mas aí, vale a pena mesmo ter esse dinheiro? Entre

0: 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Agora 11:28. Boa noite.
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0: Morro Grande FM, 11:39, na melhor.
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0: Dá uma ordem, Marília Mendonça.
1: Obrigado, Marília Mendonça.
0: Zabou.
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0: satisfação, Raíssa Rodela tá aqui com a gente cantando a pisadinha.
1: Oh, é uma honra pra nós, viu?
0: Obrigado, irmão, por você ter vindo.
2: Obrigado, sucesso, hein?
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0: MC Bruninho.
1: Valeu, Bruninho.
2: Aê,
1: muito
2: galera.
1: Sucesso, viu? Obrigado pelo carinho. Obrigado por participar desse momento tão especial na nossa carreira.
2: É,
1: tamo junto.
0: Fenômeno.
1: Muito sucesso. Salva de palmas pra Bruninho.
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0: deixa ele em paz, vai.
1: Live de ursinho explodindo aqui em casa. Bom demais.
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0: obrigado.
1: Posso fazer mais barulho, seu Jorge?
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Maria Santíssima, que em vossa imagem milagrosa de Aparecida espalhais inúmeros benefícios sobre o Brasil, eu, embora indigno de pertencer ao número dos vossos servos, mas desejando participar dos benefícios da vossa misericórdia, prostrado a vossos pés, consagro-vos o entendimento para que sempre pense no amor que mereceis. Consagro-vos a língua para que sempre vos louve e propague a vossa devoção. Consagro-vos o coração para que depois de Deus vos ame sobre todas as coisas. Recebei-nos, ó Rainha incomparável, o ditoso número dos vossos servos. Acolhei-nos debaixo da vossa proteção. Socorrei-nos em nossas necessidades espirituais e temporais, e sobretudo na hora da nossa morte. Abençoai-nos, ó Mãe Celestial, e com vossa poderosa intercessão, fortalecei-nos em nossa fraqueza, a fim de que, servindo-vos fielmente nesta vida, possamos louvar-vos, amar-vos e render-vos graças no céu por toda a eternidade.

Todo-Poderoso, que tendo escolhido a água, fonte de vida e pureza, para nos dar a graça batismal, quisestes também aparecer no Rio Paraíba, a imagem da Virgem Imaculada. Abençoai esta água e fazei que ela nos recorde nosso batismo, para que, purificados de nossas faltas, vivamos como cristãos, membros da vossa Igreja, e cheguemos um dia à vida eterna. Por Cristo nosso Senhor.

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2: Manhã Sertaneja, agora são 6 horas e 7 minutos. Bom dia.

Maria Santíssima, que em vossa imagem milagrosa de Aparecida espalhais inúmeros benefícios sobre o Brasil, eu, embora indigno de pertencer ao número dos vossos servos, mas desejando participar dos benefícios da vossa misericórdia, prostrado a vossos pés, consagro-vos o entendimento para que sempre pense no amor que mereceis. Consagro-vos a língua para que sempre vos louve e propague a vossa devoção. Consagro-vos o coração para que depois de Deus vos ame sobre todas as coisas. Recebei-nos, ó Rainha incomparável, o ditoso número dos vossos servos. Acolhei-nos debaixo da vossa proteção. Socorrei-nos em nossas necessidades espirituais e temporais, e sobretudo na hora da nossa morte. Abençoai-nos, ó Mãe Celestial, e com vossa poderosa intercessão, fortalecei-nos em nossa fraqueza, a fim de que, servindo-vos fielmente nesta vida, possamos louvar-vos, amar-vos e render-vos graças no céu por toda a eternidade.

Todo-Poderoso, que tendo escolhido a água, fonte de vida e pureza, para nos dar a graça batismal, fizestes também aparecer no Rio Paraíba a imagem da Virgem Imaculada. Abençoai esta água e fazei que ela nos recorde nosso batismo, para que, purificados de nossas faltas, vivamos como cristãos, membros da vossa Igreja, e cheguemos um dia à vida eterna. Por Cristo nosso Senhor.

0: 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Agora são 6 horas e 18 minutos. 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Bom dia!
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0: Morro Grande FM, agora são 6 horas e 21 minutos. 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
2: 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Manhã Sertaneja. Agora 6h36.
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2: Morro Grande FM, agora 6h58. Trazendo o melhor do sertanejo para você. Bom dia!
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3: 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Agora são 7 horas e 3 minutos. Bom dia.

0: Morro Grande FM, aquele abraço, agora 7h15, bom dia!
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5: Vamos que vamos!

0: 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É o Bruninho.
1: Oi, Bruninho, que saudade.
0: E aí, vão mexer?
1: Tava esperando você ligar.
0: Me dei bem.
2: Eu

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0: Obrigado, gente!
1: Jair Carne, te amo!
2: Cristiano Araújo!
0: Bom demais da conta, viu, meninos?
2: Muito obrigado, Cristiano. Que Deus ilumine sempre o seu caminho. Que você continue esse homem que você é. Que você possa sempre transmitir para o Brasil a sua humildade, o seu carinho e tudo de melhor que você tem para abraçar para esse público maravilhoso que a gente tem em todo o Brasil.
0: Alegria sempre.
2: E se Deus quiser no
1: obrigado.
2: Mundo.
1: Obrigado, Goiânia. Valeu, pessoal.
0: Obrigado,
1: valeu,
0: gente.
1: Cristiano.
3: Porro Grande FM, 8 horas e 42 minutos na sua sintonia. Bom dia.
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5: 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FM, agora 8 horas e 46 minutos.

0: Obrigado, gente!
1: Jair Carnitiano!
2: Cristiano Araújo!
1: Bom demais da conta, viu, meninos?
2: Muito obrigado, Cristiano. Que Deus ilumine sempre o seu caminho. Que você continue esse homem que você é. Que você possa sempre transmitir para o Brasil a sua humildade, o seu carinho e tudo de melhor que você tem para abraçar para esse público maravilhoso que a gente tem em todo o Brasil.
0: Alegria sempre.
2: E se Deus quiser no
1: obrigado.
2: Mundo. Obrigado, Goiânia. Valeu, pessoal.
1: Obrigado,
2: valeu,
1: gente.
2: Cristiano.
1: Obrigado,
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1: Morro Grande FM, agora são 9 horas. Bom dia!
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1: 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Agora 9h15, bom dia!
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4: Morro Grande FM, gostosa companhia. Agora 9:19.

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0: 9:30 na sua sintonia. Bom dia!
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11: Todo dia com você, agora 9h47!

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0: Morro Grande FM e a hora certa, agora 9:59.
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4: 10 e 4.

nós. Deus Todo-Poderoso, tenha compaixão de nós, perdoe os nossos pecados e nos conduza à vida eterna. Cantemos com alegria o hino de louvor, o hino do glória.

Oremos. No altar de Deus, cada um apresente seu pedido, sua intenção, a graça particular que quer alcançar de Deus nesta Eucaristia. Rezamos de modo especial pelo Padre Rosenberg, que no dia de ontem completou 40 anos de sacerdócio, para que Deus possa continuar abençoando e iluminando para anunciar a palavra de Deus. Mas vamos oferecer essa missa também por todos os casais que ontem receberam o sacramento do matrimônio. Foram 12 casais que viveram o casamento comunitário, um momento de grande alegria para a nossa comunidade paroquial. Rezemos por estes nossos irmãos que agora dão este passo a mais em seu relacionamento. Ó Deus, que mostrais a luz da vossa verdade aos que erram para retornarem ao bom caminho, dai aos que professam a fé rejeitar o que não convém ao cristão e abraçar tudo o que é digno deste nome. Por nosso Senhor Jesus Cristo, vosso Filho, que é Deus e convosco vive e reina na unidade do Espírito Santo por todos os séculos, sentados em profundo silêncio, vamos ouvir a palavra de Deus.

Leitura do livro do profeta Isaías. Isto diz o Senhor: assim como a chuva e a neve descem do céu e para lá não voltam mais, mas vêm irrigar e fecundar a terra e fazê-la germinar e dar semente para o plantio e para a alimentação. Assim, a palavra que sair de minha boca não voltará para mim vazia. Antes, realizará tudo o que for de minha vontade e produzirá os efeitos que pretendi ao enviá-la. Palavra do Senhor.

A criação está esperando ansiosamente o momento de se revelarem os filhos de Deus. Leitura da carta de São Paulo aos Romanos. Irmãos, eu entendo que os sofrimentos do tempo presente nem merecem ser comparados com a glória que deve ser revelada em nós. De fato, toda a criação está esperando ansiosamente o momento de se revelarem os filhos de Deus. Pois a criação ficou sujeita à vaidade, não por sua livre vontade, mas por sua dependência daquele que a sujeitou. Também ela espera ser libertada da escravidão, da corrupção, e assim participar da liberdade e da glória dos filhos de Deus. Com efeito, sabemos que toda a criação, até o momento presente, está gemendo com que em dores de parto, e não somente ela, mas nós também, que temos os primeiros frutos do Espírito. Estamos interiormente gemendo, aguardando a adoção filial e a libertação para o nosso corpo. Palavra do Senhor. Graças.

0: O Senhor esteja convosco.
1: O Senhor esteja convosco. Proclamação do Evangelho de Jesus Cristo segundo São Mateus. Naquele dia, Jesus saiu de casa e foi sentar-se às margens do mar da Galileia. Uma grande multidão reuniu-se em volta dele. Por isso, Jesus entrou numa barca e sentou-se, enquanto a multidão ficava de pé na praia. E disse-lhes muitas coisas em parábolas. O semeador saiu para semear. Enquanto semeava, algumas sementes caíram à beira do caminho, e os pássaros vieram e as comeram. Outras sementes caíram em terreno pedregoso, onde não havia muita terra. As sementes logo brotaram, porque a terra não era profunda, mas quando o sol apareceu, as plantas ficaram queimadas e secaram, porque não tinham raiz. Outras sementes caíram no meio dos espinhos. Os espinhos cresceram e sufocaram as plantas. Outras sementes, porém, caíram em terra boa e produziram a base de 100, de 60 e de 30 frutos por semente. Quem tem ouvidos, ouça. Os discípulos aproximaram-se e disseram a Jesus: Por que falas ao povo em parábolas? Jesus respondeu: Porque a vós foi dado o conhecimento dos mistérios do reino dos céus, mas a eles não é dado, pois a pessoa que tem será dado ainda mais e terá em abundância, mas a pessoa que não tem será tirado até o pouco que tem. É por isso que eu lhes falo em parábolas, porque olhando eles não veem, e ouvindo eles não escutam nem compreendem. Desse modo se cumpre neles a profecia de Isaías: Havereis de ouvir sem nada entender, havereis de olhar sem nada ver, porque o coração deste povo se tornou insensível. Eles ouviram com má vontade e fecharam seus olhos, para não ver com os olhos, nem ouvir com os ouvidos, nem compreender com o coração, de modo que se convertam e eu os cure. Felizes sois vós, porque vossos olhos veem e vossos ouvidos ouvem. Em verdade vos digo, muitos profetas e justos desejaram ver o que vedes e não viram. Desejaram ouvir o que ouvis e não ouviram. Ouvi, portanto, a parábola do semeador. Todo aquele que ouve a palavra do reino e não a compreende, vem o maligno e rouba o que foi semeado em seu coração. Este é o que foi semeado à beira do caminho. A semente que caiu em terreno pedregoso é aquele que ouve a palavra e logo a recebe com alegria, mas ele não tem raiz em si mesmo, é de momento. Quando chega o sofrimento ou a perseguição por causa da palavra, ele desiste logo. A semente que caiu no meio dos espinhos é aquele que ouve a palavra, mas as preocupações do mundo e a ilusão da riqueza sufocam a palavra e ele não dá fruto. A semente que caiu em boa terra é aquele que ouve a palavra e a compreende. Esse produz fruto, um dá 100.

outro 60 e outro 30. Palavra da salvação. Hoje eu vou pedir para as crianças ficarem nos lugares e no final eu as chamo aqui ao presbitério. Irmãos e irmãs, a cada domingo que nós nos reunimos como família de Deus, nós vamos mergulhando ainda mais na dinâmica do discipulado. Vamos nos colocando a caminho, vamos sendo formados por aquilo que nosso Senhor sonha para a nossa vida, para a nossa história. Nós vamos nos edificando. E neste final de semana, de modo particular, nós ouvimos na liturgia da palavra a importância de acolhermos a palavra de Deus plenamente em nossos corações. A primeira leitura, a profecia de Isaías no Antigo Testamento, nos mostra este valor da palavra de Deus. A palavra, ela parte do coração de Deus e para lá não volta, porque cai em nossos corações para produzir muitos frutos. E o profeta usa uma metáfora muito bonita ao falar, por exemplo, da chuva. A chuva que cai do céu e que vai irrigar a terra e produzir frutos, ela não volta como chuva diretamente para a nuvem, mas sim ela permanece e dá bons frutos. Do mesmo modo é a palavra que nós escutamos. E é muito bonito perceber que por mais difícil que seja algum texto bíblico, Deus ele fala ao mais íntimo de nossos corações. A grande dificuldade é que muitas vezes nós até somos um povo piedoso, devoto, temos a Bíblia na nossa casa, mas a Bíblia se tornou mais um adereço do que propriamente um alimento diário. Nós até temos certo contato com a Bíblia, mas não permitimos que essa palavra caia em nossos corações. E tem uma música do Padre Zezinho que nós cantamos durante muitos anos aí para trás, como aclamação ao Evangelho, dizendo que a palavra de Deus não passa por mim sem deixar um sinal. Deus sempre fala ao coração humano. Deus sempre dirige a sua força a cada um de nós. Quem sabe não é a motivação que nos vem da liturgia para que possamos não apenas ser ouvintes dessa palavra, mas praticantes. Mas só conseguiremos praticar a palavra de Deus se aguardarmos em nossos corações. E é por isso que nós ouvimos o Evangelho, o capítulo 13 do Evangelho de Mateus, Jesus que começa a ensinar a multidão e se utiliza de um recurso, as parábolas. Jesus conta histórias não para que o povo fique preso na história em si, mas na lição que ela traz para a nossa meditação. Eu me recordo quando eu era criança, lá na escola, eu nunca fui muito amante dos livros não, né? Minha mãe tinha que me puxar pela orelha e me colocar para frente, senão eu ia sair um pouquinho no prejuízo. E se tiver alguma professora de português aqui, vai lembrar muito bem disso, a bendita interpretação de texto. Lembram que tinha de vez em quando essa prova de interpretação de texto? E eu era, ó, nota dó, né? Mas as professoras se utilizavam de um recurso. Pegavam, por exemplo, uma fábula, um conto, algo do tipo, para ajudar no estudo. E aí, no finzinho da fábula, sempre vinha uma expressão, moral da história. E ali vinha uma palavra, uma frase que resumia tudo aquilo, né, que estava ali falado. Por que que eu trago essa comparação? Porque o Evangelho traz para nós uma história que Jesus conta e que quer nos ajudar a crescer no amor à palavra de Deus. E hoje é bom porque Jesus conta a história e facilita a vida do padre, porque ele já apresentou aquilo que ele queria. É como se a homilia já estivesse prontinha ali para a gente dizer ao nosso povo. Ele vai contar essa parábola, a parábola do semeador. Um homem que pegou um grupo de sementes e que começou a jogar em vários tipos de terreno.
Interessante porque essa figura do semeador,

é o próprio Deus. E a semente é a palavra. Deus, ele joga a sua palavra em vários corações. De qualquer modo, ele vai semeando essa palavra para que possamos ainda mais nos aproximar dele. Mas esse

roubaram aquela semente. E na explicação, Jesus diz que esse tipo de terreno é aquele tipo de pessoa que até se aproxima da palavra, mas não entende. E quando não entende, vem o mal e rouba o lugar dessa palavra. Quantas vezes, irmãos e irmãs, nós temos dificuldades de ler a Bíblia? Nós temos dificuldades de entender o que a palavra de Deus está nos dizendo. Mas por mais complexo que seja qualquer texto, nós podemos tirar uma lição importante para a nossa vida. Interessante porque às vezes a gente começa a ler um texto bíblico, às vezes a gente nem entende direito, mas uma palavra ressoa no nosso coração, uma expressão, alguma coisa ficou no coração. É Deus que já está nos alimentando. Mas se a gente desanima, logo que leu, não estou entendendo, não vou mais buscar essa palavra, nós ficamos assim muito expostos às tentações do mal. Porque vamos ser sinceros, as tentações e tudo aquilo que Satanás vai colocando no nosso caminho, é um caminho muito fácil. Olha, por exemplo, o pecado da gula, né? É muito fácil a gente pecar deste pecado, porque é algo muito prazeroso, é algo que vai nos dando um prazer momentâneo. Às vezes temos dificuldades daquilo que é o principal, mas ficamos naquilo que é periférico, que não tem tanta importância. O segundo terreno que Jesus fala é o terreno pedregoso. A semente caiu, começou até a dar algum crescimento, mas como tinha muita pedra, tinha pouca terra, não criou raiz. E quando veio o sol, naturalmente aquilo ali esturricou, a semente se perdeu. Esse é o tipo de pessoa que vive do sentimentalismo. Pessoas que em muitos momentos, e pode parecer redundante, vivem de momentos na vida. Quando passam por um momento difícil, procuram a Deus, fazem propósitos muito bonitos, não, agora eu vou ler a Bíblia, eu vou participar da missa, agora eu vou realmente fortificar o meu coração. Mas quando vem um momento difícil, essa palavra não prospera, a palavra não vai para frente, porque não criou raiz. E é por isso que eu falo que toda conversão que fazemos deve ser feita devagarinho. Do mesmo modo que a semente para produzir frutos precisa de um tempo, é necessário também esse tempo para deixarmos que a palavra de Deus nos fortifique plenamente. Não vamos deixar que os momentos da vida, por mais difíceis que sejam, acabem ocupando um lugar, nos aproximem até de Deus, mas impeçam que deliga, que plenamente a gente consiga colher os frutos desta palavra. O terceiro tipo de terreno é o terreno com vários espinhos. A semente até caiu ali na terra, mas à medida que foi brotando, que foi crescendo, os espinhos também cresceram e acabaram sufocando a planta que estava germinando. Isso nos mostra, e Jesus vai dizer na explicação, que é aquele tipo de pessoa que fica preocupada com tudo e não fica preocupado com nada. Quando eu estava tirando carteira lá em 2017, o instrutor da autoescola falava que no trânsito a gente precisa ter a atenção difusa, ou seja, olhar para todos os cantos. E claro, na hora lá que a gente vai fazer a prova, a gente tem até que mexer a cabeça para poder ver que a gente está realmente, né, tendo essa atenção. Mas no caso da palavra de Deus, não pode ser assim. Nós não podemos deixar que as coisas ao redor ocupem o lugar central que nos vem da palavra de Deus. Em muitos momentos nós ficamos preocupados com muita coisa, mas não nos preocupamos plenamente em deixar que essa palavra fortifique o nosso coração. E vamos ser sinceros, quantas vezes a gente vem à igreja, mas a nossa cabeça está em outro mundo? A gente está preocupado com família, a gente está preocupado com emprego, teve algum conflito, a gente estava remoendo isso no coração. Às vezes a gente está preocupado com algum passo que precisa dar na nossa vida. Nós em muitos momentos sufocamos essa palavra e ela não cresce porque nós estamos

atentos a tudo que é periférico, menos o essencial. E pior ainda, quando nós somos espinhos na vida daquele que está ao nosso redor. Porque muitas vezes é isso que acontece. Nós impedimos que as pessoas se aproximem de Deus. O quarto terreno é a terra boa. A semente cai e vai produzir frutos, cada uma do seu modo, uns com 30, outros com 60 e outros com 100 frutos por semente. E Jesus vai dizer que esse tipo de pessoa é aquele que se abriu plenamente à graça de Deus. Teve um coração livre, um coração liberado, e a palavra, quando caiu, produziu bons frutos. Mas, irmãos e irmãs, vamos olhar agora, não sei se vocês têm horta em casa, né? Mas vamos pensar lá na horta que a gente tem na nossa casa. Mesmo que não tenha uma horta, sempre tem um vasinho de planta. De plástico não vale não, mas a planta de verdade, né? À medida que ali vai crescendo, é natural que venham alguns matos, que venha alguma coisa. Pode ser que em um determinado a gente planta alguma coisa, mas não vai para frente. E a gente precisa adubar aquela terra, né? O pessoal da roça costuma colocar esterco. Quem é mais moderno já vende, né? Aqueles adubos que vai se colocando. E a gente precisa perceber que essa terra é o nosso coração. A gente precisa sempre preparar o coração para acolher a palavra de Deus. E como que a gente prepara o nosso coração para ser uma terra boa? Primeira coisa, a vida de oração. Se nós não rezamos, qualquer tipo de terreno que temos vai se tornar improdutível, não vai ser fértil. A oração é que vai nos ajudando a entender o que Deus quer para a nossa vida. Então, a oração é o grande combustível que vai nos fortificando. Ao mesmo tempo, o segundo remédio para prepararmos bem o terreno do nosso coração é a confissão. Porque do mesmo modo que de vez em quando, como diz o povo, a gente tem que roçar lá o espaço para poder plantar, nós também precisamos limpar o nosso coração. Nós precisamos tirar tudo aquilo que vai crescendo e que não é bom, tudo aquilo que está nos impedindo propriamente de ter espaço para Deus. E olha, vocês não têm a noção de como uma confissão bem feita pode transformar a nossa vida. Nós nos ajoelhamos diante do sacerdote com aquilo que nós trazemos, as nossas misérias. Pedimos perdão e ao ouvirmos que Deus nos perdoa de todos os pecados, o coração ele fica assim muito aberto, fica limpinho, a graça volta para que a palavra de Deus possa dar bons frutos. E ao mesmo tempo, o terceiro remédio para termos um bom terreno, uma terra boa em nossos corações, é a Eucaristia. Porque a Eucaristia ela também tem um caráter de remédio. Remédio que nos ajuda a combater o pecado. Remédio que nos ajuda a nos curarmos das nossas misérias e buscarmos um caminho diferente. Jesus quer mostrar quatro tipos de terrenos, mas que expressam a realidade da nossa vida. Cada um de nós temos um pouquinho de tudo isso que Deus está falando na liturgia desse final de semana. Mas que cada um possa mais do que nunca acolher essa palavra que nos é dirigida, formarmos o nosso coração e sobretudo deixarmos que bons frutos possam crescer aí na nossa vida, no nosso caminho e na nossa história. Então vamos pedir a Deus nessa Eucaristia que transforme o nosso coração e que essa palavra que nós ouvimos nos ajude cada vez mais no nosso progresso, na nossa vida, para que possamos dar bons frutos para nós, para as pessoas que vivem ao nosso redor e sobretudo pela nossa santificação. Louvado seja nosso Senhor Jesus Cristo. Professemos nossa fé. Creio em Deus Pai Todo-Poderoso.
e foi concebido.

0: Creio no Espírito Santo, na Santa Igreja Católica, na comunhão dos santos, na remissão dos pecados, na ressurreição da carne, na vida eterna. Irmãos e irmãs, vamos apresentar a Deus as nossas preces, os nossos pedidos.
1: Senhor, ouvi a nossa prece.
0: Senhor, ouvi a nossa prece.
1: Pela Santa Igreja, para que anuncie com fidelidade o Evangelho e testemunhe o amor de Cristo a todos, fortalecendo a fé e a esperança do povo de Deus, rezemos.
2: Senhor, ouvi a nossa prece.
1: Pelos governantes e por todos os que exercem autoridade, para que promovam a justiça, a paz e a dignidade de cada pessoa, especialmente dos mais pobres e necessitados, rezemos.
2: Senhor, ouvi a nossa prece.
1: Pelos enfermos, pelos que sofrem e por todos os desanimados, para que encontrem em Deus força, consolo e esperança, e sinta o carinho de nossa comunidade, rezemos. Por nossa comunidade, para que, alimentada pela palavra e pela Eucaristia, viva concretamente o amor ao próximo, tornando-se sinal de misericórdia de Deus no mundo, rezemos.
2: Senhor,
1: pelos coroinhas de nossa comunidade, para que, servindo com dedicação e alegria ao altar do Senhor, cresçam na fé, no amor à Igreja e no compromisso com o Evangelho, rezemos.
0: Nós vamos concluir as nossas preces, a liturgia da palavra, rezando a oração do dizimista neste segundo final de semana do mês, dia da nossa generosidade e da partilha. Vamos tomar nossos envelopes e rezarmos juntos esta oração. Senhor, consciente de minha responsabilidade cristã, diante do teu altar, venho trazer o meu dízimo. Não é o resto que me sobra que vos ofereço. Trago hoje, Senhor, um pouco do fruto do meu trabalho, para a vossa glória e socorro de meus irmãos. É uma entrega de coração e reconhecimento ao muito que por mim e por minha família tem de ser. Aceitai, Senhor, o meu dízimo como expressão de minha fé e de minha participação na comunidade, juntamente com o meu amor e o meu agradecimento. Assim seja. Tudo isso vos pedimos, ó Pai, por Cristo nosso Senhor. Momento do nosso ofertório, vamos também fazer a devolução do nosso dízimo. Cantemos.

Orai, irmãos e irmãs, para que o meu e o vosso sacrifício seja aceito por Deus Pai Todo-Poderoso. Olhai, Senhor, os dons da Igreja em oração e concedei que os fiéis que os recebem possam crescer em santidade. Por Cristo nosso Senhor. Nós vamos rezar a oração eucarística para com a missa das crianças. Coral canta a resposta e nós repetimos. O Senhor esteja

0: Demos graças ao Senhor nosso Deus.
1: É o nosso dever e a nossa salvação.
0: Ó Pai querido, que tanto nos amais, como é grande a nossa alegria em vos agradecer e com Jesus na vossa igreja cantar vosso louvor. Vós nos amastes tanto que criastes para nós este mundo imenso e maravilhoso. Vós nos amais tanto que nos dais vosso Filho Jesus para nos guiar até vós. Vós nos amais tanto que nos reunis em vosso Filho Jesus e pelo Espírito Santo nos tornais filhos e filhas da mesma família. Por este amor tão grande, nós os agradecemos e com os anjos e santos que vos adoram, cantamos a uma só voz.

Sim, bendito seja Jesus que vós nos enviastes, amigo das crianças e dos pobres. Ele nos ensina a vos amar, ó Pai querido, e amar-nos uns aos outros.

paz. Jesus veio tirar do coração o pecado, a maldade e o ódio, que impedem a amizade e não nos deixam ser felizes. Ele prometeu que o Espírito Santo

Ó Deus nosso Pai, enviai vosso Espírito Santo para que estes dons do pão e do vinho se tornem o corpo e o sangue de nosso Senhor Jesus Cristo.

Jesus, na noite antes de sua morte na cruz, nos mostrou como é grande o vosso amor. Quando ele estava à mesa com os apóstolos, tomou o pão em suas mãos e rezou, louvando e agradecendo. Depois partiu o pão e o deu aos seus amigos, dizendo: tomai todos e comei. Isto é o meu corpo, que será entregue por vós.

O grande FM Barão de Cocais, né? Devido a problemas técnicos lá na igreja, a nossa transmissão foi interrompida. Vamos funcionando agora para frente com a nossa programação normal.

0: Nesse momento, então, a partir de agora, desligamos, né, da nossa transmissão. E até domingo, se Deus quiser. Vamos prosseguir com a nossa transmissão normal. E agora com o programa Estas Foram Sucesso.
1: Sete vírgula

Anjinho da guarda, meu bom amiguinho, me leve sempre para o bom caminho. Protege meu papai e minha mamãe, meu vovô e minha vovó, meus amiguinhos e todos os ouvintes do Essas Foram Sucesso. Amém. Tchau, papai do céu.

11 horas 18 minutos. Estamos iniciando mais um programa. Estas foram sucesso. A apresentação dele é Edésio Perpétuo Soares. Ele é filho de Domingos da Conceição Soares e Jovenita Rodrigues Soares. Desde 1953. Americano desde 1960, Coelho de Minas Gerais.

Ele é devoto de Nossa Senhora Aparecida, rainha e padroeira do Brasil, que é o mais importante. 1953, quando ele nasceu, há 100 anos depois da cerveja boêmia. Nosso programa está começando agora.

É, morre, todo mundo vai, né? Faleceu o Ronaldo Adriano há pouco tempo. Agora, Pino de Capri, o italiano da música Roberta. E esse que vai tocar, cantar agora, já se foi também, Agnaldo Timóteo, A Praia.

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Hoje nós vamos comentar um pouquinho sobre futebol, sobre a Copa do Mundo. Falar sobre o Brasil, né? As injustiças, a justiça. Os jogos da Argentina, um jogão de bola. Nós vamos comentar aqui. Se quiser também dar sua opinião, é só ligar nos 3837-3860-8590. Mas tem que falar ao vivo, hein? Depois também nós vamos falar do campo do Metalusina, da rodada de hoje, do Campeonato Amador de Barão de Cocais. Valdir Soriano, que saudade você deixou.

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Floriano, Morro Grande FM, Barão de Cocais, né? Olha, hoje é dia do frango assado, né? É tropeiro, aquele tropeiro ajeitado. Também é dia do costelinha assada, não é isso? Lombo assado. E o tradicional joelho de porco, né? Aquele que até banguelo come, né?

perto do bairro Progresso, se quiser o telefone de lá, 3837-3447. Vamos buscar uma lá no fundo do baú. Quem gosta dessa música, gosta desse tipo de música, eu tô. Um abraço para ele, tá tão Jovem Guarda, né? Estrela que cai.

0: Estas foram sucesso, rapaz. Que isso? É a Burrachide, o gigante do retalho, não é isso? Morro Grande FM, Barão de Cocais. Olha o Ronaldo Adriano, que faleceu esse mês, né? É, Ronaldo Adriano, grande cantor também, né? Imitando, cantava muitas músicas de Evaldo Braga. E essa que ele canta aqui, me parece que é de... agora fugiu, mas vestido morado com Ronaldo Adriano. Acho que o Ronaldo Adriano já esteve aqui em Barão de Cocais, lá no Jabaquara, né? Me parece, no Jabaquara.
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0: Fala, Leandro.

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1: A sua esposa não é a sua empregada.
0: Olha o tempero aí.
2: E Deus fez a mulher. Deus não a fez da cabeça do homem, para que ela não se julgasse sua soberana. Deus não a fez dos pés do homem, para que o homem não a fizesse sua escrava. Deus fez a mulher da costela do homem, de uma costela bem perto de seu coração, para que ela fosse amada e amparada por ele. A mulher não é rainha nem escrava. Deus a fez companheira do homem.

Morro Grande FM, são 11 horas e 45 minutos. Quero mandar um abraço lá para Porto Alegre, lá para o Elton, né, que está ouvindo o programa, fazendo churrasco gaúcho. Ah, beleza, hein, rapaz? É, o Rio Grande do Sul não conheço, não, mas o churrasco ali do sul, né, que é do Paraná, eu tive a oportunidade, né, de deliciar. Um abraço pro Elton aí, que tá, tem até cheirando aqui, rapaz. Nossa, mãe. E gaúcho, fala que não sei quem é, dança, quem dança é gaúcho. Gaúcho, o pessoal do sul também, né, além do gaúcho. O forte é o gaúcho. Mas eu estive lá no Paraná e eu fui ver o pessoal dançar o vaneirão. Poxa, parece que os caras vão pegar voo, começa a dançar e parece que vai flutuando. Que bonito, hein? Depois fala que quem dança é gaúcho, viu? Um abraço a ele, para toda a família, para todos aí que estão ouvindo o programa. Estas foram um sucesso. Uma das músicas gaúchas é antiga, que eu gosto, que eu, aliás, eu gosto de todas, né? Gosto do Teixeirinha. Mas essa aqui, ó, Espero Ser Feliz, Os Bertussen.

0: Paneirão Predileto. Ah, saudade! Eu já tinha em Mato Grosso do Sul. E lá também tocava essa música. Espero ser feliz.
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0: Rio Grande do Sul. Rio Grande do Sul não, Mato Grosso do Sul.
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0: Brevemente eu vou conhecer Porto Alegre. Maneirão, música do meu coração.

Aí o Vaneirão, né, rapaz? Que musicão, né? Eu vi o pessoal dançando, mas é bonito demais. Parece que tá deslizando no salão, parece que eles vão pegar voo. Que coisa, só fiquei de boca aberta vendo. Um abraço aí pro Elton e toda a turma do Churrascão Gaúcho. É a Morro Grande FM, 11 horas e 50 minutos. E a seleção da Argentina, gente do céu, que coisa, hein? Nossa mãe, ontem assisti, que emoção. Tá cansado, eu acho que não passa pela Inglaterra, não, mas já merece o título antecipado, viu? Porque eles vão com o coração. Eles amam o país deles, né? O time deles, coisa que não acontece com alguns, né? E não tem nem falar que é grande time, não é, mas tem, por isso que eu falo, futebol é saber jogar e ter colocação. Aí vem completando os dribles, né? As jogadas geniais. Mas é colocação. Falar que fulano tal tá velho, por que que Messi não tá velho? Porque ele sabe jogar bola, né? Ele também usa o coração e não fica correndo igual doido, porque eles acham que futebol hoje em dia é correria. Todas as vezes que o argentino dava dificuldade, a bola começava no pé de Messi e acabava dentro do saco. E ele é o artilheiro da equipe, com 39 anos. Até que o futebol hoje é veloz. Veloz é uma porcaria. É que velocidade sim, mas tem que saber jogar. Não adianta só correr, brigar dentro da área, não. Tem que, o Messi pega a bola, parece que sai da reta dele para ele ir de brano e tocando a bola. Então, Messi, Zico, é o estilo Zico, né? Me perdoe nós brasileiros, mas eu vou ter obrigado a torcer. Até postei na Argentina. Gostaria que a Argentina perdesse, né? Para não encostar no Brasil. Postei para perder. Mas eu já estou fazendo questão que a Argentina ganhe, porque esse joga o coração. E você vê Messi, a humildade dele, né? Coisas que não existem mais no futebol, principalmente o futebol brasileiro, até o amador nosso, né? No Brasil, o futebol amador, acabou, né? Acabou. Então a gente fica. Eu fiquei abismado ontem com os jogos todos, foi tudo com dificuldade. E eu acredito que ele não passa pela Inglaterra. Mas eu quero perder os 100 reais e quero que a Inglaterra. Quero ganhar os 100 reais, né? Eu apostei que que eu queria que a Argentina saísse. Mas já que o que eles estão fazendo, eles merecem o título. Não vão ganhar, infelizmente, mas porque é cansaço e a Inglaterra está com o time mais descansado, vai ser difícil. Mas o coração é maior, né? A raça, Deus olha muito para quem tem fé. Como eu quero rezar. Tem um ditado, né? Casado com fé, amigado com fé, casado é. Então você joga com fé, vencedor você é. Vamos lá então, vamos falar de imagem. A dor de uma paixão.

Olha, futebol é igual a coroa de espinho de papai do céu, né? Tem que ser bom para aguentar, né? Só ele que pôde aguentar a coroa de espinho e ser crucificado. Assim o futebol. Futebol foi para quem começou a jogar descalço, né? Eu lembro quando era menino, joguei bola. Grandes craques aqui de Barão de Cocais saíram como futebol profissional, inclusive um até na seleção brasileira, que é o Geraldo Assoviador, jogador do Flamengo. E teve o Milton Pé-de-Rodo, teve o Malaquias, teve o Roberto Carlos no Cruzeiro. Inclusive, quero chamar a atenção, até bom entrar nesse assunto. A gente tem mania de torcer contra os nossos brasileiros. Olha, o que Neymar está sofrendo, coitado. É um cara simples. E ele é um cara simples. Olha a trajetória dele, o que ele faz, o que ele tenta. Agora, cada um tem seu defeito. Se nós fossemos santos, nós estávamos no céu. E esses covardes, esse tal de Trajano, Casa Grande, o outro, Juca Kfouri. Vou te contar, viu, rapaz? Os caras não têm alma, não, para falar do cara, do quem é. Eu vou te falar a verdade, Neymar não é considerado melhor do que Messi, porque não foi campeão. Mas ele está no patamar de Ronaldinho Gaúcho, Ronaldinho Fenômeno, entendeu? Esses atacantes, Denner. Então, eles criticam o cara, criticam, falam mal do cara. O cara deu, ele foi campeão olímpico, né? Agora, infelizmente, por causa da seleção brasileira, ele se sumbicou. Ele, com aquela contusão dele contra a Colômbia, o cara subiu nas costas dele, acabou com o Neymar ali. Ó. Mas o cara tenta, infelizmente, só vai no lado errado. Pelé foi o maior jogador do mundo, né? O rei do futebol. Aqui no Brasil meteu o cipó nele, por quê? Isso é o brasileiro, isso é a cultura brasileira. Ah, porque não reconheceu a filha dele, e daí? Maradona, calma, é 10, calma. Maradona deu até tiro nele, o pessoal queria entrevistar ele, né? Gostava da. Era um cara que só vivia em problema. A Argentina idolatrava ele. Né? Tem até o clube do Maradona. Maradona, pode ver, eles amam o Maradona. Agora, o Neymar, que é um jogador que é do mesmo patamar deles, eles não falam mal. Patamar não, mais gente do que ele. Né? E eu, infelizmente, vou ter que torcer para a Argentina por causa de Messi. Eu queria que a Argentina perdesse, até apostei para me ganhar. Eu sei que a Argentina não passa. Tem alguém me chamando aqui, deixa eu ver quem é que é aqui. A Saviola. Daqui a pouquinho de hora aí, Saviola. Então, o que que acontece? Pelé. Agora, voltando a Roberto Carlos. Poxa, Roberto Carlos, para mim, eu fiz campeonato de junho. Roberto Carlos de Barão. Jogou no Cruzeiro, no Vila Nova, Flamengo aqui de Barão. Eu vi o pessoal torcendo para comer um frango para falar mal dele. Agora, quem

0: foi lá no Cruzeiro? Quem foi titular no Cruzeiro? Até Pindaíba, que foi um goleiraço pra mim, um dos melhores de Barão, ele não chegou a ser titular no Cruzeiro. Roberto foi. Mas às vezes ele torcia, puxava o cara. Ô gente, como é que pode uma coisa dessa? Lá na Argentina, não. Lá eles estão errados e torcem pro sangue deles. E eu nunca vou esconder isso. Eu torço pro futebol brasileiro, não torço contra a seleção e jamais vou torcer com jogador de Barão de Cocais se for jogar fora. Os caras estão representando bem, como é que fala? Divulgando a cidade de Barão de Cocais. E assim teve outros, né? Lincoln Alves, Washington, né? Washington, zagueirão, pai do Bruno Alves, pai do irmão do Geraldo, o pessoal que conta a história de Barão, não é só meter o ferro. Aí isso aí já vem lá de cima. Então eles estão trajando. Mauro César, outro vagabundo, entre as vagabundas, que eu digo é assim, modo de dizer, que sacanagem, o que faz com o Neymar é um absurdo. Então, o Ancelotti, né? Carlos Ancelotti, ele pegou a seleção lá embaixo, não teve tempo para preparar, eles metem o ferro, entendeu? Então, vamos ver se dá agora para frente, né? As coisas. Foi lá embaixo, e na próxima Copa do Mundo, não sei se a gente está por aqui, Deus é que sabe, se a gente pode fazer uma campanha melhor. Então, isso é cultura de brasileiro, torcer contra seu irmão. Faça isso não, gente. Nós não somos daqui, não. Até o corpo da gente fica aqui na terra. Roupa. Para que a gente vai desfazer dos outros? Não? Eu torci para a seleção, sofri. Agora que amaciou de que estou torcendo. Eu queria que a Argentina perdesse. Apostei para a Argentina perder para ganhar 100 conto. Mas eu agora estou vendo que eu vou ganhar esse 100 conto. Porque eu vou perder. Mas eu queria que se a Argentina ganhar, eu perco. Eu quero perder esses 100 reais. Mas eu vou torcer para a Argentina, tá? Vou torcer para a Argentina por causa de Messi. Agora vou ter que aguentar a encheção de saco deles, né? Então por isso que eu falo, eles amam os irmãos, amam os conterrâneos, amam o pessoal da mesma nacionalidade. Agora, nós, eu vi por só crítica. Você vai no futebol amador de Barão de Cocais, a Fulano bebe muito. Quer dizer, o time está pagando, e daí? Se alguém está querendo, se paga porque pode, pronto, acabou. Tem que fazer um bom espetáculo. Não tem negócio de. Que agora antes não pagava. Pagava sim, antigamente. Pagava. Jogador ganhava para jogar. Eu não. Graças a Deus. O lugar que eu ganhei chuteira foi no Metaluzina. Chuteira. E mais nada. Ganhei emprego fora daqui. Emprego e bom emprego. Então chega de falar, né, Dez? Deixa de falar. Vamos mudar nossa mentalidade, gente. Pelo amor de Deus. Vamos deixar o Neymar em paz. Né? E vamos dar as mãos, não é isso? Vamos ver mais uma. Você está falando demais também, viu, Dez? Eu vou te contar. Essa tem alguém oferece para outro alguém, esse alguém sabe quem, se não souber, fica calado e não pergunta ninguém. É da cidade de Itabirito, pediu para. É gente conhecida de Barão, mas não quis me identificar quem que é. Então tá aí, Valdir Soriano, Tortura de Amor.
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1: Programa Estas Foram Sucesso. Quero mandar um abraço para Cidinho de Biluca. Ah, tá ouvindo o programa Estas Foram Sucesso. Daqui um pouquinho vai a sua, tá, viu, Cidinha? Um abraço. Obrigado por estar sintonizado na Morro Grande FQM. Ô, Cidinha, vê se você lembra dessa música, mas não é para você essa, não. A sua é outra. Se as flores pudessem falar. Eu vou mandar essa para você, ó. Chuva que cai.

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0: Oh, beleza, hein? 11, 12 horas, 10 minutos. Programa Estas Foram Sucesso. 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É a Morro Grande FM, programa Essa Soro Sucesso, hein? Alô, Cidinha de Miluca, essa é pra você, hein? Se as flores pudessem falar. Você lembra muito disco dos Parques, ali perto da sua casa, né? Parques. Aí essa música saía muito, né? Do Nelson Ned. Às vezes não tinha pra quem mandar música, a pessoa pagava pra pedir mandar música pra fulano. Aí falava assim: Centro de Diversões Tupã, apresentando músicas em gravações variadas e atendendo a pedido. Essa gravação é de um alguém que oferece a outro alguém. Este alguém sabe quem? Se não souber, fique calado e não pergunte a ninguém. Não era assim? Ou então alguém, né? Cidinho oferecendo para seu irmão João Batista, com prova de carinho, né? Irmão e tal. E tocava essa música lá. Ó. Nelson Ned, que música bonita. Se as flores pudessem falar.
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0: Estas foram os sucessos, 12 horas 17 minutos. Oh, beleza. Oh. 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Recordando o Metaluzina Esporte Clube, né? Adilson Pena, Maria Ramos, Inês, né? Dançando com o Cabo Altivo, Fio, né? Também. Sou Joaquim, Lina, né? Gostava de dançar lá. E eu gostava de ouvir essa música, ó. Nico Fidenco.
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0: Legata de um granelo de sábia.
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0: Recordando Lena Barriguda, belos tempos, belos tempos, belos dias.

Estas foram sucesso, não é isso? Estas foram sucesso. Que beleza, hein, rapaz? Eu quero mandar um abraço para Humberto em Belo Horizonte, né? Tá mandando, gostou da música Estrela que Cai. É aqui, meu filho, nosso negócio é fazer alegria. Vocês fazendo minha alegria e eu fazendo a de vocês, né? E são 12 horas e 22 minutos. Olha que agora mais uma bem bonita, hein? A música é... Ah, olha só o que é música. Luzes da Ribalta no teclado.

0: É, mas eu vou, daqui a pouquinho eu vou tocar essa. Primeiro eu vou tocar uma música do cantor que faleceu, né? Pepino Di Caprio. E Cacá é saudoso, Cacá, um abraço para Roberto. Tem o nome de Roberto, acho que é dessa música. Cacá era fã da música Roberto. Tem uma filha com o nome de Roberto. Saudoso Cacaia. Grande, grande, grande peça. Faz da saudade, né? Em Barão dos Cocais. E ele gostava dessa música, Roberto. E quem canta Pepino Di Caprio, né? Faleceu agora, recentemente. Vamos ouvir então? 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

Essas foram sucesso. É a Morro Grande FM, Barão de Cocais, né, rapaz? Que beleza. Oh, tem danado, hein? É, lararara, que saudade, né? São os grandes momentos. Essa música italiana. Quero falar para vocês, tá? 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Olha aí agora, vamos lá agora, ó. Olha só. É, essa música, nossa mãe, Luzes da Ribota, orquestrada com teclado, né?

Filme com Charlie Chaplin, tudo massa, hein? Luzes da Ribalta. Um abraço pro Tiaguinho da Pedregal, meu amigo do peito. Um abraço pro William também, na viúva. Mais extensivo pra Amélia, né? E família. Catarina, aqui no Morro do Quiabo, Claudineia e toda a família.

abraço pro meu grande amor, Eliana Terezinha dos Santos Soares. Se não fosse primeiro Deus, você, eu não estaria vivo. Primeiro Deus, né? Depois você. Obrigado, Dadá, lá do outro lado da vida, Damiro Ricardo Santos, Zoca, família boa. Me acompanhe que você não morre afogado. O culpado de tudo isso é você, Nilzita.

beleza, hein? 12:32. Mexe, remexe, sacode o seu coração. Acaba com Edésio, o último dos moicanos. Quero mandar um abraço para Júlio V. Pereira Couto. Alô, VV!

Um abraço pro Soares lá em Ouro Branco. Também minha sobrinha Fernanda, esposa também, esposa, mãe da Fernanda.

abraço aí, meu irmão. Um abraço aí também pra Regiane, né, a esposa. Quem será?

Programa Assessor do Sucesso, a apresentação dele é Désio Soares, 12 horas 35 minutos. Quero mandar um. 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

Estas foram sucesso. Ora, daqui a um pouquinho eu vou falar diretamente do campo de Metalusina com Carlos Adão, né? Para passar os resultados dos jogos de hoje e os resultados dos jogos já realizados pela manhã. E tem mais dois à tarde. 12 horas 41 minutos. Não é isso? Tá acabando, né? 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Vamos ouvir mais música, gente, vamos ouvir. São 12 horas 47 minutos, 42 minutos, é isso? Vamos ouvindo mais música, vamos lá. Mais bolero? Mais bolero. Depois fala que é a Anitta que canta, né? É barraqueira, né? Outra é Jojo Faísca. Essa é música que mexe com a alma. Vou mandar um abraço pra Savinho que tá ligado conosco. Alô, Savinho! Essa é pra você, hein? Você e família.

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0: Morro Grande FM, programa Estas Foram Sucesso, não é isso?
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0: 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Agora 12:52.
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1: Tim Maia, Azul Cor do Mar. Manda lá pro bar da Lena, né? Pra Tainá, pra Loi, pra Hector, que tá lá também. Quem mais? Bidil, Geraldo, né? Ah, Geraldo Márcio Barão.

0: Abração, Paulo Sérgio, Carol Cunha, Vivi, Vivi, Vivi,
1: Vivi. 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

Olha, Morro Grande FM, programa Essas Foram Sucesso, né? Outro dia no bar da Helena lá, nós fizemos brincadeira, um karaokê. Vamos tentar ver se eu consigo avacalhar um pouquinho essa música melhor ainda. Porque a gente não sabe cantar, mas fica levando golaiada. Eu vou fazer, mandar um abraço pra Loi, pra quem tava lá no outro dia. Loi, Geraldo Márcio Barão, né? E Libidil. E Neco, vamos ver se eu consigo cantar hoje, hein?

gosta de cantar no karaokê, manda uma, manda me avisar pro telefone, marca um dia, você treina uma música bem treinadinha na sua casa, pra você cantar menos mal do que eu. Eu canto mal mesmo, tá bom? Vamos lá. A saideira. Vamos ver se eu consigo, né?

0: assim que é a vida, né? Assim que é o programa Essa Sobre Sucesso. De improviso, não tem produção. Brincadeira, tá? Eu não sei cantar, não entusiasmo aqui, mas se você sabe, pode ligar pra mim.
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Vai! Vai, saudade, diz pra ela. Vem cantar um karaokê aqui, Tatão, Tatox. Diz pra ela aparecer. Canta aqui, querido.

0: assim vai. 13 horas, 10 minutos. 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Beleza pura. Ah, saudade disso. Humberto também tá mandando. Vou ler aqui que o Humberto tá mandando de Belo Horizonte para mim. Humberto também falou que vai cantar aqui, mas até hoje, nada, nada. Acho que na casa dele cantava era Geraldo Gostoso, irmão dele. Ai, saudade de ser ele, solidão pra ela. Não sei, não. Trio Esperança. Vamos ver um Trio Esperança agora. Não me abandones.
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0: é a Morro Grande FM. Programa você. Esta Soro Sucesso. Mas fala de esporte também. Agradecendo a Liga Municipal de Barão de Cocais pelo campeonato que está sendo já a terceira rodada ou quarta, né, do campeonato amador. Ele sempre na ajuda, Carlos Adão. Vamos ver lá do campo do Metalusina, vou ver se eu consigo falar com Carlos Adão, né, rapaz? Ponta direita, lá de Jequitinhonha. Radialista também, repórter de campo da Morro Grande FM. Hoje presidente da Morro Grande Tênis Clube, presidente da Liga Municipal de Barão de Cocais. É um cara do coração grande, não é isso? Que abraça de coração a nossa cidade, Barão de Cocais. Deixa eu ver se eu consigo falar com ele. Alô, Carlos!
1: Pois é, Désio, estou ouvindo suas palavras e desde já agradeço demais suas palavras. Estou aqui no estádio Alencar Peixoto, Désio.
0: Aí, como é que foi? Já acabou os dois primeiros jogos? Quantos jogos vão ser hoje?
1: Pois é, hoje vamos ter 4 jogos. O primeiro jogo foi Flamengo e Fita Azul. Um jogão, viu, Adélio?
0: Jogão.
1: O Fita Azul de Zezé, aguentou, jogou de igual para igual com o Flamengo. O placar ficou 3-0 pro Flamengo, porque o Flamengo é um mega time, uma seleção, né,
0: Adélio? Seleção, já fiquei sabendo.
1: Então o placar é 3-0 pro Flamengo em cima do Fita Azul. Mas o Fita Azul jogou demais, tem um goleiraço, um bom time, tá? Um bom time o Fita Azul. E depois nós tivemos o Operário jogando com o São

0: Lourenço, que o jogo ficou 2-0. 2-0 e nosso presidente do Operário, Robert, jogou, ainda fez o gol e foi o craque do jogo. E agora, nós estamos aqui, está em aquecimento, Frenético e 13. Vai dar um jogão também, que o Frenético está com um bom time, está melhorando bastante seu time. E o 13 é só gente do bairro lá, do bairro Porto São Miguel, Leão 13, aquela região ali, e tá com um time muito bom, tá? E mais tarde nós vamos ter o Santa Cruz jogando contra... No momento eu tô sem a tabela aqui, mas o Santa Cruz vai jogar mais tarde.
1: Certo.
0: Contra. Eu não lembro muito aqui.
1: Já tem que ser anotado.
0: Você dá uma olhada aqui. O último jogo da rodada. Mas até então o campo tá cheio. Agora deu um esvaziado porque o pessoal que estava saiu com o almoço. Mas está chegando mais gente aqui. A torcida do Garcia está descendo todo para torcer para Neneco aqui.
1: Grande Neneco, grande Neneco.
0: Grande Neneco.
1: Neneco, cobiçado.
0: Tá bacana.
1: Ô Carlos. E semana que vem vai ter rodada? Como é que já definiu?
0: Não, semana que vem não vamos ter rodada. O campo vai estar fechado. O presidente do Metalusina Tareco vai fazer uma viagem e ele precisa do campo fechado. Então não vamos ter rodada. Mas na próxima semana retornaremos dia 28, se Deus quiser. E vocês vão ouvir pela rádio aí a propaganda dos jogos, né? E vamos continuar o campeonato daqui duas semanas, se Deus quiser.
1: Então tá bom, Carlos. Um abraço, fique com Deus.
0: Falou então, meu irmão. Um abraço pra você.
1: Olhando para o céu, olhando para o céu. Essa música é bonita, hein, ó.

0: 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O som de Wiz David Charlie!
1: A música que você pediu, né, Sammy? Charles Whiskey David. Essa música é de Savin, viu? Savin que pediu. Abraço aí, Savin. Charles Whiskey David. 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

0: Morro Grande FM, programa Essa Soura o Sucesso.
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0: Mas eu te vi você no Varejão VP, Vilma e Paulo, né? É, tudo de bom pra mim e pra você, rapaz. VP.
3: 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Agora 1h25. Boa tarde.

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3: É, Morro Grande FM, programa Essas Foram Sucesso, né? Vamos ver o que o Humberto tá falando aqui, ó. Estrela que cai, foi a música que eu coloquei, né? Isso mesmo, música antiga. Que coisa linda, abraço, amigão. Palmas para ele, passou no teste como karaokê. É, quero ver você cantando aqui, viu? Tiaguinho, Pedrão, manda um abraço também. E é isso aí.

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8: 12 horas, 13 horas, 28 minutos, chegamos ao final de mais um programa. Uma boa tarde para vocês e até domingo que vem, se Deus quiser, com mais um programa. Estas foram um sucesso.

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2: Mulheres, dedica essa música àquela sua amiga metida santinha.

0: Wesley, obrigado.
1: Porro Grande FM, uma e 45, na melhor sintonia. Boa tarde.
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1: LP Tubarão.

0: Cidade FM, 2h28, na melhor.
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0: Band FM, agora 2h33. Boa tarde.
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0: Grande FM, na sua sintonia, 2h45.
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0: Morro Grande FM, boa tarde, agora 2h51.
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0: Claudinha.
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0: 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Agora, 3:11 na melhor.
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0: Muito obrigado.
1: Morro Grande FM, 4h44, na sua sintonia. Boa tarde.
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1: Morro Grande FM. Agora 4h45. Boa tarde.

0: Obrigado, gente.
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3: Morro Grande FM, boa tarde. Agora 4:58.

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0: Rita. Volta, B.
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2: Felipe Araújo, de um jeito um tanto quanto diferente. Mais ou menos assim, ó.

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0: Agora 5h47 na sua rádio.
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0: Morro Grande FM, na sua sintonia, agora, 18 horas.
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4: Morro Grande FM, agora 6:04.

Forro Grande FM, na melhor, 6:16.

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7: Agora 7 horas e 1 minutinho. Boa noite.

De la Cruz, Brainstorm Studio.

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2: Morro Grande FM, na melhor. 7:18. Boa noite.

Tem uma paz. Tem uma paz que a gente só encontra quando a gente busca lá no fundo do coração.

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0: Grande FM 735 na sua rádio.
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1: Eu acho que o senhor tem que mandar aquela mensagem. Mas manda o que tá no seu coração.
2: Porque se fosse eu falaria mais ou menos assim.
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3: Morro Grande FM, na sua sintonia, 8 horas, 3 minutinhos. Boa noite.

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1: 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Morro Grande FM, agora 8:16. Boa noite.
2: Vamos que vamos. Vamos, hein?

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4: Morro Grande FM, agora 8h32, na melhor. Boa noite.

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2: Morro Grande FM, boa noite. Agora 8h47.
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